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3: Deixa com nós. Obrigado a João César. Estivemos na casa dele sábado passado. Fizemos uma festa maravilhosa lá.
4: Quem souber cantar com a gente.

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1: As estações mais frias são ideais para a realização de tratamentos estéticos, já que a exposição ao sol e ao calor é bem menor que nas estações mais quentes. Além disso, a recuperação da pele nesses meses é melhor e mais rápida.
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2: 9:20.
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1: Beber no mínimo 2 litros de água por dia é essencial em qualquer estação do ano. E se tratar do outono, a água auxilia a evitar o ressecamento, uma vez que o ar mais seco promove esse prejuízo à pele.
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3: 9:31.
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1: Se você ainda não faz atividade física alguma, aproveite a estação que se inicia e comece hoje mesmo. Algo que te dê prazer. Dançar, pular corda, jogar futebol com os filhos, enfim, movimente-se.
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2: 9h42.
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0: Saudações, bela gente do coração do Brasil. Você está na sintonia do Pião Neja com Luiz Henrique Pelícia. Este é o programa sertanejo que toca direto no coração, fazendo-o pulsar mais forte. Descubra a moda raiz ao som do sertanejo universitário. Os sons aqui é para animar a todos no labor, pelo caminho ou no conforto aí do seu lar. Reviver histórias, inspirar sorrisos e confortar a alma. Em cada acorde, uma mistura de sentimentos e companheirismo se faz presente. Então, segure bem que a festa do Pião Neja já está apenas começando. E vamos de música!

0: Vitor Hugo Araújo e DJ Tony. Os cowboys tá muito louco, filho.
1: Essa moda é daquelas, hein? A gente sente ela forte batendo no peito. Mantendo a energia, vai mais uma faixa especial pra você.

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0: Nossa, minha gente, a Viola já fez a festa com a sua música por aqui. O Caipirão vai realizar uma breve interrupção, tempo de endireitar o chapéu e puxar aquela respiração profunda. Não saia daí, pois temos muitas músicas excelentes a caminho. A sanfona está preparada para a festa e o violão anseia por vibrar com suas cordas outra vez. Escolhemos cada canção cuidadosamente para aquecer o seu coração e alegrar suas horas. Estamos tão bem conectados que não dá para pensar em se afastar. Em breve o Pioneja retorna com ainda mais moda sertaneja de qualidade para você.
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5: 6:21.
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0: 6h25.
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2: Estamos de volta ao vivo com o Peão Neja, trazendo o melhor do sertanejo universitário pra você. Pra quem não resiste a uma boa música, adora soltar a voz e sentir cada batida profundamente, vibração total com o sertanejo universitário, pura alegria que envolve a todos. Neste lugar, cada batida é um apelo pra se levantar e celebrar. Caso tenha gente nas proximidades, chame todos pra participar da roda. E aí, tá sozinho? Aumenta o volume e permita que a música te embale. É com tocar da primeira nota que a diversão realmente começa. Mantenha-se sintonizado no Peão Neja, pois o próximo grande sucesso está por vir.

0: força é essa, hein? O sertanejo universitário tá pegando fogo hoje aqui no Pioneja. Esses ritmos são irresistíveis, impossível não dançar. Ideal pra quem gosta de dançar, cantar e aproveitar um bom agito. Só um instante, pessoal, vamos dar uma pausa rapidinho. Hora de fazer uma pausa e se armar para os futuros sucessos que estão a caminho. A festa está apenas começando a esquentar. Permaneça sintonizado sem desviar, nem por um momento. Logo mais, o Pioneja estará de volta trazendo o melhor do som que encanta você.
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2: 6h39.
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7: 6h44.
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8: Hoje é sábado, dia 23 de maio. Eu sou Lia Moreno e este é o Agronejo.
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8: Exportações de café devem crescer no segundo semestre após queda no início do ano.
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8: A Companhia Nacional de Abastecimento divulgou em seu segundo levantamento da safra de café de 2026 que as exportações brasileiras devem se recuperar no segundo semestre com o aumento da produção nacional. No primeiro quadrimestre, os embarques caíram 22,5% em comparação ao mesmo período anterior, somando 11,5 milhões de sacas de 60 quilos. A redução decorre dos baixos estoques gerados pela colheita limitada no passado.
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8: Em instantes, voltaremos com mais Agronejo.
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9: O peão neja está de volta com aquele sertanejo universitário que anima todos. Aqui o ritmo é contagiante, a moda cativa e a energia incessante. Pra quem gosta de balançar o corpo, atenção, o som que vem por aí está quente. Prepare-se para sorrir amplamente, participar com palmas e cantar em uníssono. O peão neja não para e a próxima faixa já está alinhada pra rolar.
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0: Mas essa bateu bonito no peito do caboclo apaixonado, da cabocla. E tem muita música boa pra continuarmos ouvindo os grandes sucessos e pra manter o ânimo lá em cima. A próxima também é uma daquelas que mantém todo mundo em movimento.
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sábado 23 de maio de 2026. Empresas da influenciadora e advogada Deolane Bezerra e parentes do chefe do PCC, Marcos Williams Herbas Camacho Marcola, usaram os mesmos intermediários para dar aparência legal a recursos de origem ilícita. Segundo a Polícia Civil, o esquema movimentou 70 milhões de reais. A TV Globo teve acesso às mais de 2.600 páginas do inquérito que apura o envolvimento da influenciadora e de outras 22 pessoas físicas e jurídicas na lavagem de dinheiro do primeiro comando da capital. Na sexta-feira, Deolane foi transferida de uma cadeia na zona norte de São Paulo para uma penitenciária na cidade de Tupi Paulista, no interior do estado. A defesa pediu a conversão da prisão preventiva para domiciliar em razão de uma filha pequena da influenciadora. Deolane foi detida na quinta-feira em uma operação do Ministério Público e da Polícia Civil. Ela nega a acusação de participar da lavagem de dinheiro da facção criminosa. O dono do Banco Master, Daniel Vorcaro, voltou na noite de sexta-feira para a sala de Estado-Maior da Superintendência da Polícia Federal em Brasília. O espaço chegou a ser ocupado recentemente pelo ex-presidente Jair Bolsonaro. A transferência foi autorizada pelo ministro do STF, André Mendonça. Vorcaro estava em uma cela comum. Mendonça citou a manifestação da Procuradoria-Geral da República, que havia apontado para risco de Vorcaro, na situação em que estava, manter contato com outros integrantes da organização criminosa investigada no caso Master. O ministro tomou a decisão depois de a Polícia Federal rejeitar a proposta de delação premiada do banqueiro. Investigadores avaliaram que o material entregue acrescentava pouco às apurações que já vêm sendo realizadas. E também que Vorcaro tentava proteger pessoas próximas. Apesar da negativa da Polícia Federal, a Procuradoria-Geral da República ainda pode analisar o acordo. No horário de Brasília, 7:01.

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4: De volta com o seu agronejo.
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4: Poder de compra de ração do suinocultor paulista cai em maio.
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4: O Centro de Estudos Avançados em Economia Aplicada informa que o poder de compra do suinocultor paulista perante o milho e o farelo de soja recuou em maio. Trata-se do oitavo mês seguido de queda frente ao cereal, registrando o pior patamar desde fevereiro de 2023, motivado pela forte desvalorização do animal vivo. Em Campinas, o produtor adquire 3,18 quilos de farelo e 4,96 quilos de milho por quilo de suíno.
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4: Já voltamos com mais agronejo.
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5: Prepare-se para curtir novamente o peão neja no clima das melhores baladas sertanejas que você adora. Imagina o ambiente com a pista cheia, as luzes coloridas piscando e a galera toda cantando em coro. Este som é capaz de agitar até aqueles que normalmente não se movem na pista. Absorva a vibração sonora, desinima-se e experiencie o momento. Continue conosco, o peão neja ainda está pegando fogo.

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1: Essa moda é realmente tocante, hein? Daquelas que a gente tem um forte impacto no coração. Continuamos no ritmo. Prepara que vem outra moda pra cantar em alto e bom som.

0: vibe maravilhosa de celebrações temos aqui no Pioneja, a vibe da balada melhora a cada som que toca. Vamos fazer um breve intervalo para tomar um ar. Estou aqui ajeitando o próximo som que promete levantar a galera. Aguarde aí só mais um instante e o Pioneja vai retornar logo com mais sucessos da música sertaneja.
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1: 7h27.
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16: Produção de café no Brasil deve crescer 18% e bater recorde neste ano.
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16: A Companhia Nacional de Abastecimento elevou a projeção da produção de café no Brasil para 66,7 milhões de sacas em 2026, superando 66,2 milhões estimados em fevereiro. O volume representa uma alta de 18% frente à temporada anterior. Caso se confirme, este será o recorde da série histórica da estatal, superando em 5,74% o recorde de 63,08 milhões obtido em 2020.
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17: Lá vamos nós outra vez com peoneja, trazendo o aroma da terra molhada e a melodia de uma viola bem tocada. No sítio, na fazenda ou na metrópole, deixe o espírito do sertão tocar o seu coração agora. A música agora carrega a energia do rodeio e o espírito da moda de viola. É pra relembrar o trabalho duro, a celebração do campo e o abraço sincero. Permaneça conosco, a viola ainda possui muitas narrativas pra compartilhar.

0: sábado, 23 de maio de 2026. A Virada Cultural de São Paulo terá mais de 1000 atrações gratuitas entre hoje e amanhã. O Vale do Anhangabaú, no centro da capital, continua sendo o principal polo da festa. O local reunirá alguns dos artistas mais populares desta edição, como Luísa Sonza, Seu Jorge, Alexandre Pires, Marina Sena e Péricles. Já o palco da Avenida São João, também no centro, será dedicado ao brega e à música popular romântica, com nomes como Sidney Magal, Odair José, Gabi Amarantos, Johnny Hooker e Joelma. O evento ainda contará com artistas de outros estilos e gêneros musicais, como funk, sertanejo, rap, gospel, reggae, forró, rock, tecnobrega e MPB. Segundo a estimativa da Prefeitura, a virada deve atrair 4 milhões e 800 mil pessoas. Ao todo, as atrações estarão espalhadas entre 22 palcos e equipamentos culturais da cidade. As inscrições do Exame Nacional do Ensino Médio deste ano serão abertas na segunda-feira. Prazo se estenderá até 11 horas e 59 minutos da noite de 5 de junho. As provas serão aplicadas nos dias 8 e 15 de novembro. As informações estão no edital do Enem, que foi publicado pelo Ministério da Educação na sexta-feira. 5 jogos abrem hoje a 17ª rodada do Campeonato Brasileiro. Às 5 da tarde, o Vitória recebe o Internacional no Barradão e o São Paulo pega o Botafogo no Morumbis. Às 7 da noite, o Grêmio enfrenta o Santos na Arena de Porto Alegre e o Mirassol encara o Fluminense no interior de São Paulo. Às 9 da noite, o vice-líder Flamengo recebe o líder Palmeiras no Maracanã. No domingo, entrarão em campo Remo e Atlético Paranaense, Cruzeiro e Chapecoense, Corinthians e Atlético Mineiro e Vasco e Bragantino. No horário de Brasília, 7h33.
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2: Lá vamos nós outra vez com peoneja, trazendo o aroma da terra molhada e a melodia de uma viola bem tocada. No sítio, na fazenda ou na metrópole, deixe o espírito do sertão tocar o seu coração agora. A música agora carrega a energia do rodeio e o espírito da moda de viola. É pra relembrar o trabalho duro, a celebração do campo e o abraço sincero. Permaneça conosco, a viola ainda possui muitas narrativas pra compartilhar.

0: Essa foi uma moda encantadora que todos curtiram no Pioneja, aquelas que fazem fechar os olhos e sonhar com o sertão. Mas vamos fazer uma breve interrupção para organizar a próxima etapa. O Eco que se anuncia promete unir tradição e festividade sertaneja. Aguarde um momento, o Pioneja estará de volta logo.
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9: 7h49.
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5: Estamos de volta com o Agronejo.
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5: Brasil pede à União Europeia transição para antimicrobianos.
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5: O Brasil solicitou à União Europeia um prazo de transição para as normas de antimicrobianos na carne bovina. A proposta sugere comprovar, de imediato, a ausência de medicamentos nos 9 meses anteriores ao abate. A exigência para o ciclo de vida completo do animal ficaria para 2029. O governo avalia que há pouca chance de aprovação. O pedido ocorre após o bloco europeu suspender o país da lista de exportadores de produtos de origem animal por descumprimento sanitário.
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5: Em instantes, voltaremos com mais Agronejo.
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6: Aqui estamos novamente no Peão Neja para fechar a porteira, concluir o nosso encontro de maneira espetacular. Saudações a todos que nos acompanham, do urbano ao rural, nas cidades, nos sítios, fazendas ou estradas. A cada ouvinte que nos acompanha, meu sincero agradecimento por estar nesta grande festa sertaneja. Tomara que os acordes musicais dessa última sequência emocione profundamente a cada um de vocês. E vamos continuar juntos até o último acorde de hoje.
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0: rapaz, essa bateu bonito no peito e ó, tem muita música boa, o clima continua lá em cima. A próxima também é daquelas que faz todo mundo dançar.
1: Tá 10 segundos no relógio aí.

0: sábado 23 de maio de 2026. O presidente Lula afirmou à TV Brasil que vai vetar o trecho do projeto de lei aprovado pela Câmara que abre brecha para o disparo em massa de mensagens nas eleições. O texto em tramitação no Legislativo permite o envio de mensagens automatizadas por números oficiais de partidos e candidatos, desde que destinadas a pessoas cadastradas. O narrador Galvão Bueno está internado no Hospital Albert Einstein, em São Paulo. Ele deve ser submetido hoje a uma cirurgia na coluna por causa de dores provocadas por uma hérnia de disco. Segundo o grupo Galvão Bueno, o procedimento não é complexo e a recuperação deve durar entre 5 e 7 dias. O INSS começa a pagar a segunda parcela do 13º aposentados e pensionistas na segunda-feira. O dinheiro será liberado no mesmo dia em que o segurado recebe o benefício mensal. O pagamento é feito primeiro a quem tem aposentadoria ou pensão no valor de um salário mínimo. A primeira parte do 13º foi paga em abril. Ao todo, 35 milhões e 200 mil segurados serão beneficiados e mais de 78 bilhões de reais injetados na economia. Um novo decreto do Talibã sobre divórcio formaliza o casamento infantil no Afeganistão. A nova lei exige que meninas esperem até a puberdade, que geralmente ocorre entre os 8 e 13 anos, antes de tentarem se separar do marido. A regra foi condenada pela ONU. Antes de o Talibã voltar ao poder em 2021, uma em cada 3 meninas afegãs se casava com menos de 18 anos, segundo o Fundo das Nações Unidas para a Infância, UNICEF. Desde então, o número tem piorado, de acordo com grupos de direitos humanos. O aumento de casos do tipo decorre de dificuldades econômicas, acesso limitado à justiça para mulheres e proibição do ensino secundário e superior para as meninas. No horário de Brasília, 8:04.
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0: rapaz, essa bateu bonito no peito e ó, tem muita música boa, o clima continua lá em cima. A próxima também é daquelas que faz todo mundo dançar.
1: Tá 10 segundos no relógio aí.

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0: Obrigado, Cleiton Romário!
1: E com isso encerramos mais um episódio do Pião Neja. Meus sinceros agradecimentos a todos vocês que estiveram ao meu lado. Eu, Luiz Henrique Felício Caipirão, agradeço demais, viu? Desfrutamos, vocalizamos e vivenciamos nossa canção. Um abraço caloroso, cheio de energia a todos os amigos da cidade, pessoal da zona urbana, da zona rural, nos sítios, fazendas, trabalhando no campo. Que cada lar, cada família e cada trajeto percorrido seja abençoado por Deus. Não perca o nosso próximo encontro. Teremos muita música boa e o melhor clima do sertanejo esperando por você. Continuamos firmes na programação, garantindo diversão e mais para iluminar o seu dia. Estaremos juntos novamente, se assim Deus desejar. Fique com ele e até lá.
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3: 8:16. 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
7: Estamos de volta com.

0: testes na carne de hormônios sintéticos veterinários proibidos pelas autoridades chinesas.
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0: Esse foi o Agronejo de hoje. Obrigada pela companhia e até a próxima.
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0: sábado, 23 de maio de 2026. O presidente da Câmara dos Deputados, Hugo Mota, deve se reunir na segunda-feira com o presidente Lula para debater a proposta de emenda à Constituição que prevê o fim da escala 6x1. O principal impasse está na definição do período de transição para que as empresas se ajustem à mudança. O relator da proposta, deputado Léo Prates, elaborou 3 versões do parecer, cada uma com prazos diferentes. As informações são do jornal Valor Econômico. O contribuinte tem até a próxima sexta-feira para enviar a declaração do Imposto de Renda de 2026. Até o momento, mais de 30 milhões 250 mil pessoas prestaram contas à Receita Federal. O órgão espera 44 milhões de documentos neste ano. Precisa declarar quem recebeu em 2025 rendimentos tributáveis acima de R$ 35.584. A perda do prazo acarreta multa mínima de R$ 165,74. Ontem, o fisco liberou a consulta ao primeiro lote de restituição, maior da história já pago. A verificação deve ser feita pelo site da Receita Federal ou pelo aplicativo Meu Imposto de Renda. Pelo menos 8 milhões e 700 mil pessoas serão contempladas. O valor total do crédito chega a R$ 16 bilhões e o pagamento está programado para a próxima sexta-feira. A Organização Mundial da Saúde classificou como profundamente preocupante o surto de ebola na República Democrática do Congo. Até o momento, 7 mortes e 82 casos foram confirmados. Outras 750 ocorrências e 177 mortes são investigadas. A OMS enviou mais funcionários para o epicentro da doença. Eles vão auxiliar as comunidades afetadas. No horário de Brasília, 8h32.
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4: 8h34.
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0: E na hora 8:54, estamos conferindo os prognósticos do tempo para este sábado, em nome do seu supermercado Bock. E a gente chama a meteorologista Júlia Munhoz, direto do CIMEPAR, em Curitiba. Júlia traz as informações, portanto, do tempo no estado do Paraná. Júlia, bom dia para você.
1: Olá, eu sou a Júlia Munhoz, meteorologista. Este é o Boletim CIMEPAR Informa, com a previsão do tempo para o dia 23 de maio de 2026 no Paraná. Neste sábado, o escoamento em médios e altos níveis da atmosfera favorecerá a manutenção do tempo instável no Paraná. O dia será marcado por variação de nuvens no interior do estado e céu encoberto na faixa leste. As chuvas mais significativas deverão ocorrer entre a madrugada e o período da manhã. Ao longo do dia, não se descarta ainda a possibilidade de alguma chuva ocasional. Não há previsão de tempestades. No amanhecer, as temperaturas mínimas deverão ficar em torno dos 6 e 7 graus Celsius no centro-sul e sudeste, como, por exemplo, Palmas, General Carneiro e São Mateus do Sul. Já as máximas deverão superar os 20 graus Celsius na faixa norte, com valores próximos de 23 e 24 graus Celsius em municípios do noroeste, como Loanda, Paranavaí, Maringá e Terra Rica. No site do CIMEPAR você encontra a previsão do tempo detalhada para cada município e região para os próximos dias. Acesse cimepar.br. 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
0: Um abraço, Júlia. Ótimo trabalho para vocês aí do CIMEPAR. Um bom final de semana. 8:56 agora. Clevelândia tem uma manhã de sábado de tempo encoberto. 10 graus foi a mínima da madrugada, marcada às 6 horas da manhã. Neste momento, nós temos uma temperatura de 12 graus no centro e choveu 27 milímetros no centro da cidade entre as 7 horas de ontem e as 7 horas da manhã de hoje. Novo boletim do tempo você acompanha aqui na Progresso dentro de aproximadamente meia hora, aí dentro do programa Canal Aberto, que está pedindo passagem para acontecer na sua edição especial neste sábado aqui.
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7: Sábado, 23 de maio de 2026. O Partido Democracia Cristã divulgou um vídeo em que apresenta o ex-ministro do STF, Joaquim Barbosa, como pré-candidato à presidência da República. O material foi feito com recursos de inteligência artificial e publicado no perfil da legenda no Instagram. Na quinta-feira, o DC anunciou a abertura de um procedimento disciplinar para expulsar da sigla o ex-ministro Aldo Rebelo, que tinha sido lançado como pré-candidato à presidência pela legenda. Rebelo criticou a substituição e prometeu judicializar a decisão do partido. Os microempreendedores individuais têm até o dia 31 de maio para entregar a declaração à Receita. O país tem 16 milhões e 700 mil registros ativos. Atrasos podem acarretar multa e até problemas no CNPJ. O envio obrigatório deve ser feito pelo portal do empreendedor. Mesmo quem não teve faturamento em 2025, precisa preencher a declaração. Moradores da Groenlândia protestaram contra a abertura de um consulado nos Estados Unidos em resposta aos planos do presidente Donald Trump de anexar o território. Os manifestantes destacaram em cartazes que a Groenlândia não está à venda. A SpaceX realizou na sexta-feira o 12º voo da Starship. A nave não tripulada decolou do Texas, nos Estados Unidos, por volta das 8h30 da noite pelo horário de Brasília. A companhia do bilionário Elon Musk usou uma versão mais avançada, chamada V3, e tem foco em futuras missões à Lua e a Marte. No horário de Brasília, 9h01.
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6: Sonhe. Seja otimista. Procure subir. E espere sempre que o melhor lhe aconteça. Embora as aparências sejam contrárias, confie em Deus, que está dentro de você. Porque nele existe a solução de todos os seus problemas. Olhe para o lado certo da vida, para a felicidade e o progresso, e não detenha jamais sua subida. Seja otimista e há de vencer.
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0: Oh, certinho aí, pois é, nós também, né? Começando, decolando nosso jato da comunicação aqui, mais uma edição do programa Canal Aberto, que chega até você nesta manhã de sábado, sábado especial, hein? 23 de maio de 2026, um sábado que tem garoa, tem temperatura baixa, né? 12 graus é a temperatura lá fora. Agora, meus amigos, cá para nós, né? Se pudéssemos ter consciência do quanto a nossa vida é passageira, talvez a gente pensasse duas vezes antes de jogar fora as oportunidades que temos de ser e fazer os outros felizes. Você não concorda, não? Eu, pelo menos, acredito nisso, né? Quantas flores são empilhadas num funeral? E quantas flores a pessoa recebeu em vida, hein? Aqui vai, todos os dias a gente envia uma flor virtual para você aí aproveitar o seu dia. Porque eu prefiro receber uma rosa e uma palavra amiga de um amigo de uma amiga enquanto estou neste mundo do que um caminhão de coroas e flores quando eu me for. Não sei qual é a sua posição, mas a minha é essa. E eu convido você neste sábado, pare e sinta o perfume das flores. Faça isso. A alegria te mantém doce, desafios te mantém forte, tristezas te mantém humano, falhas te mantém humilde, sucesso te mantém reluzente. Então tá, um abraço e que esse dia de sábado seja o melhor da sua vida.
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0: Mais uma edição do Canal Aberto acompanhando você, hein? Manhã de sábado, onde nós observamos, né, que a temperatura baixa continua aí, 12 graus é a temperatura. É um clima de inverno, muito embora estejamos no outono. Isso que a gente vai trazer agora é para você pensar, para você refletir, ver as suas ações no seu dia a dia. Olha, você tem tudo o que tiveram as grandes pessoas. Dois braços, duas mãos, duas pernas, dois olhos e um cérebro para usar, se você for sensato. Todos eles começaram com esse equipamento, portanto, comece pelo princípio e diga: eu posso. Observe os sábios e os grandes. Comem os alimentos em um prato comum. Usam garfos e facas como todos nós. Amarram sapatos com cadarços semelhantes aos nossos. O mundo os considera corajosos e valentes. Entretanto, você tem tudo o que eles tinham quando começaram. Você pode triunfar e tornar-se hábil. Pode tornar-se ilustre se quiser. Você tem braços, pernas e um cérebro para usar. E a pessoa que se alçou a grandes feitos começou sua vida com nada mais do que você tem. Você é o obstáculo que precisa enfrentar. Você é que tem de escolher o seu lugar. Você tem que dizer para onde quer ir. Quanto deverá estudar para conhecer a verdade? O dono do mundo o equipou para a vida, mas ele deixa você decidir o que quer ser. A coragem deve se originar da alma. A pessoa tem de contribuir com a vontade de vencer. Por isso, reflita: você nasceu com tudo o que as grandes pessoas tinham. Com o seu equipamento, todos eles começaram. Por isso, lembre-se: a maior distância a ser vencida é entre a cabeça e o coração. Entre a cabeça e o coração, hein? Encha-se de coragem e diga: hoje, sábado, eu posso. Quem escreveu isso foi o ex-presidente dos Estados Unidos, George Washington. Guarde para você esses escritos aí.
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0: Eu sou o jornalista Mauro Fernando e mais uma vez é um prazer enorme estar dividindo esses momentos com você. Eu daqui e você aí do outro lado. Manhã de sábado, 23 de maio, e a nossa equipe está reunida, está trabalhando com amor, entregando o nosso melhor, outra vez para você. Marlon Machado na produção sonora musical, na programação, o Claudemir nas reportagens, o Albari nos efeitos de estúdio, a Catiele nossa arrumadeira e os locutores comerciais, o Celso, a Lindia, a Liz Oliveira, o Flávio e o Lucas. Eu disse, trabalhando com amor, entregando o nosso melhor para você. E não esqueça das oportunidades, elas são como ondas de rádio. Se você não sintonizar, nada vai acontecer. Aproveite o sábado de lua crescente aí e plante amor e paz e colha paz e amor. Não fique chorando pelo que você perdeu. Lembre-se, você está vivo e a batalha não terminou. Viva o dia de ontem. O de ontem é passado, o amanhã é futuro. Não chegou ainda. A esperança termina quando você para de sonhar. Então continue sonhando e vivendo o dia de hoje, hein? Clevelândia tem um sábado com temperatura no centro da cidade de 12 graus neste momento. Tem garoa, choveu 27 milímetros nas últimas 24 horas. A mínima foi de 10 graus às 6 horas da manhã. E nós temos uma sensação térmica similar à temperatura real, que é de 12 graus. Vento soprando aqui no centro a 6 quilômetros horários, rajadas de 12 quilômetros, a direção do vento é 42 graus, vento nordeste nesta manhã. O nascer do sol, não deu para ver, né? 7 horas e 5 minutos, pôr do sol, 17:46. Noites mais longas, dias mais curtos no outono e inverno. Visibilidade 15 quilômetros. Umidade do ar 88%. Ponto de orvalho é 10 graus neste momento. Lua quarto crescente e a pressão atmosférica de 1023 hectopascais. Informações importantes para quem interessar possa. E não esqueça, meu amigo, minha amiga, são 9:20 agora, quando eu falo isso para você. A vida é passageira como a dor, bela como o amor, simples como eu, importante como você. Por isso lute, perdoe, ame, conquiste, aproveite cada segundo. Se você tiver que escolher entre ser feliz ou ser importante, escolha ser feliz, porque importante, meu amigo, importante mesmo, é importante, você já é.
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1: Para você saber mais e melhor, confira a hora e a temperatura. A hora certa, 9:22. Temperatura agora mudou para 13 graus. Condutor de carro morre em colisão frontal com caminhão na PR-493. Uma colisão resultou em uma morte na noite de ontem na rodovia PR-493, no trecho entre Itapejara do Oeste e Bom Sucesso do Sul. O sinistro de trânsito ocorreu por volta de 19:10 e envolveu um automóvel Corsa e um caminhão e um Renault Clio. Com o impacto da batida, o condutor do Corsa ficou preso nas ferragens e entrou em óbito no local. Socorristas do Corpo de Bombeiros e SAMU realizaram o desencarceramento da vítima. O Clio seguia logo atrás do caminhão e também se envolveu no sinistro. O condutor e dois ocupantes do caminhão foram avaliados no local pelos socorristas. A Polícia Rodoviária Estadual, Polícia Científica e o Serviço Médico Legal de Pato Branco foram acionados para fazer a perícia e remoção do corpo do condutor. A Polícia Rodoviária Estadual também está informando novo sinistro que aconteceu, né? Colisão entre caminhão e caminhonete deixou um homem ferido na PRC-280. Um homem ficou ferido após um sinistro de trânsito registrado no final da tarde de ontem na rodovia PRC-280, entre Marmeleiro e Renascença. A colisão envolveu um Fiat Estrada de Renascença e um caminhão da cidade de Chapecó, Santa Catarina. Com o impacto da colisão, a caminhonete saiu da pista e colidiu contra uma árvore. O condutor, morador de Renascença, sofreu ferimentos moderados e já estava fora do veículo quando as equipes de socorro chegaram ao local. Ele recebeu os primeiros socorros e, em seguida, foi removido ao Hospital Regional de Francisco Beltrão. EPR, SAMU e Corpo de Bombeiros atenderam a ocorrência de trânsito. 9:24 na Progresso FM.

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2: Homem de 47 anos é preso por estupro de vulnerável nesta manhã de sábado aqui em Clevelândia. Sobre esse assunto, a delegada Juliana mais cedo postou um vídeo nas redes sociais falando a respeito desta prisão que aconteceu hoje em Clevelândia. A gente vai tentar colocar o áudio da delegada Juliana falando sobre este fato.
3: Da comarca, prendemos um homem de 47 anos e que estava sendo investigado pelo crime de estupro de vulnerável em desfavor de uma menor em púbere de 12 anos. Chegou pra gente na quinta-feira a notícia trazida via conselho, via genitora, que ele estava mantendo um relacionamento então com essa menor. Prontamente a equipe da Polícia Civil investigou e instaurou o inquérito em parceria aí com o Ministério Público, o Poder Judiciário, as instituições desse município, prontamente...

0: conseguir elucidar o caso e o mandado foi expedido. E hoje, na manhã desse sábado, foi dado fiel cumprimento. Ele está sendo conduzido até a cadeia pública de Pato Branco, onde vai ser colocado à disposição da justiça para as próximas etapas do processo criminal.
1: A ação contou ainda com apoio...
2: Aí, então, você ouviu a delegada Juliana falando a respeito desta prisão que aconteceu hoje, exatamente, né, aqui no município de Clevelândia. Portanto, aí está a informação para os nossos ouvintes, a informação policial aqui no nosso programa. Agora são 9:27.
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2: 13 graus é a temperatura no centro da cidade. Nós vamos a um intervalo e depois dele tem mensagem do dia aqui na sua Progresso FM.
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7: 9:28.
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0: 23 de maio de 2026. O presidente Lula afirmou à empresa Brasil de Comunicação, a EBC, que o país não pretende repetir na exploração de terras raras o modelo adotado historicamente com o minério de ferro, baseado na extração e exportação de matéria-prima sem agregar valor ao Brasil. Segundo o presidente, o governo federal está aberto a negociar com parceiros internacionais. O ex-presidente do Banco Regional de Brasília, Paulo Henrique Costa, deve fechar um termo de delação premiada com a Polícia Federal e a Procuradoria-Geral da República na semana que vem. O documento seria assinado nos últimos dias, mas a data mudou com a saída do advogado Eugênio Aragão da defesa do Executivo. O profissional deixou o caso com a alegação de que participa apenas de iniciativas jurídicas pautadas pela absoluta seriedade, confiança profissional e responsabilidade. Aragão havia assumido a defesa do ex-presidente do BRB um mês antes, quando Costa foi preso pela Polícia Federal com o objetivo de negociar um acordo com as autoridades. As informações são do jornal Valor Econômico. O Senado dos Estados Unidos confirmou o economista Kevin Warsh como representante do Banco Central do país. Ele assumiu o cargo em meio a tensões econômicas e políticas. O presidente Donald Trump destacou a importância da independência de Warsh, apesar das críticas anteriores ao Federal Reserve relacionadas às taxas de juros da economia americana. O economista prometeu reformular o Fed. As pressões inflacionárias impulsionadas pelo impacto da guerra no Oriente Médio devem ser o grande desafio neste começo da gestão de Warsh. No horário de Brasília, 9h32. 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

A hora do nosso programa são 9:38, pelo horário de Brasília. E este quadro continua também na manhã de sábado, preenchendo a nossa grade de programação, as atrações do nosso programa nesta manhã, que é a nossa conversa diária. E hoje o título é Transformação. Transformação. E ele tem as suas bases na Bíblia, né? O livro mais lido e o livro mais vendido em todo o mundo, nosso manual de instruções para o nosso dia a dia. Nós temos falado nisso diariamente aqui. Segundo Crônicas, capítulo 20. Segundo Crônicas, capítulo 20, Velho Testamento. Nesse texto aí a gente observa como o dono do mundo mudou a sorte do rei Josafá e também do seu povo. Basta que você leia para ficar sabendo. Quando eles chegaram diante do deserto e viram o lugar que serviria de batalha e o número do exército adversário, então julgaram que a derrota de Judá seria certa. Mas o que viram foi um extraordinário livramento de parte do dono do mundo. O Todo-Poderoso transformou em lugar de bênção o local que deveria ter sido o campo de batalha. Foi isso que o monarca e o seu povo provaram por confiar naquele que é o dono de tudo e que tem poder para transformar toda e qualquer situação, embora tenhamos visto no início dessa história que Josafá teve medo da má notícia, temeu, mas ele não sucumbiu a esse sentimento. O temor é um dos inimigos do nosso destino e o papel dele é nos paralisar e conduzir a um local de fuga, não é não? Bem longe do lugar de confronto, não é assim? Se os judeus se comportassem segundo a proposta do medo, provavelmente o exército inimigo teria chegado até suas portas e destruído todos eles. Meus amigos do rádio, vocês que me ouvem, nesta manhã de sábado, conosco não é diferente, é a mesma coisa. Situações desafiadoras e difíceis se apresentarão em nossas vidas ou se apresentam neste momento, gerando medo no nosso coração. Nesse momento, teremos duas opções: focar no caos e no temor que podem nos paralisar, ou olhar para o Altíssimo, apresentar a Ele nossas demandas e confiar em seu caráter fiel, amoroso e poderoso para transformar a dificuldade em bênção e restauração. Meus amigos, nós precisamos focar no Criador e nos posicionar diante das adversidades da vida. Certamente o soberano nos dará graça e favor para que a nossa história seja transformada de tal maneira que as pessoas à nossa volta digam: grandes coisas o Senhor tem feito por eles. Está escrito no Salmo 126, verso 2: o perfeito amor do Pai lança fora todo medo, pois sabemos que Ele tem cuidado de nós, tanto de mim quanto de vocês. O medo pode nos paralisar, mas a confiança no caráter do dono do mundo pode nos levar a um lugar de bênção, minha gente. Pense nisso, meu amigo. Pense nisso, minha amiga. Mas pense com carinho, hein? Pense, reflita bastante e repita com o nosso programa aquela frase de todo dia aqui no nosso programa. Apesar de tudo e sob todos os pontos de vista, eu vou indo cada vez melhor e melhor em todos os sentidos. Diga e acredite
que hoje você está melhor do que ontem e pior do que amanhã, porque amanhã, você vai estar muito, muito, muito melhor do que hoje. E ande para frente, olhe para o alto, é de lá que vem a luz que ilumina o meu e o seu caminho de vitórias, vivendo um dia de cada vez, e todos eles na presença do Mestre.

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8: Às 9h44, com uma temperatura de 13 graus nesta manhã de sábado, César Menotti, Fabiano. E segura na mão de Deus. Joca Martins, estampa de bandear querência. E o Christian Ralph na chuva, perdão, na rua, na chuva, na fazenda. Bom dia pra você.

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2: A hora e a temperatura aqui no nosso programa, para você que acompanha o canal aberto especial deste sábado, hein? 9:57, horário de Brasília, 13 graus e a temperatura. E lá fora a garoa continua, hein? Daqui a pouco, no próximo bloco de jornalismo, você vai ficar sabendo que 3 mulheres morrem em acidente na PR-473, em Quedas do Iguaçu. E eu conto os detalhes para você daqui a pouco no programa.
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5: O governo federal tem assinado uma devolução para os aposentados que foram prejudicados através dos descontos indevidos para sindicatos e associações. Paralelamente a isso, está rolando também no Congresso Nacional uma CPMI para apurar aí quem são os responsáveis por esse absurdo que fez com que mais de 6 bilhões de reais fossem descontados das aposentadorias e pensões dos segurados do INSS. Nós esperamos que o valor seja devolvido no bolso de cada um e que os responsáveis sofram as punições da lei.
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0: sábado, 23 de maio de 2026. O plenário do Conselho Nacional de Justiça vai analisar na terça-feira a proposta do presidente do CNJ e do STF, Edson Fachin, de instituir um contracheque único no judiciário para uniformizar as folhas de pagamento de magistrados de todo o país. Na avaliação do ministro, a padronização vai gerar maior transparência. Segundo o Supremo, se a proposta for aprovada, será estabelecido um prazo de 60 dias para os tribunais se ajustarem à regra. A Mega Sena vai pagar 300 milhões de reais para comemorar os 30 anos do concurso. Prêmio não acumula, ou seja, se ninguém acertar as 6 dezenas, ganha quem cravar a quina. Os interessados têm até as 10 da noite de hoje para fazer as apostas pelo aplicativo Loterias Caixa, pelo portal Loterias Caixa ou pessoalmente em qualquer lotérica do país. Clientes da instituição também podem usar o Internet Banking. O sorteio está marcado para as 11 da manhã deste domingo. O empresário Daniel Sikema foi condenado nos Estados Unidos por mandar matar o ex-marido, o galerista Brent Sikema, na zona sul do Rio de Janeiro, em 2024. Segundo a acusação, o crime foi motivado por disputas patrimoniais e pela guarda do filho do casal. A vítima foi morta com 18 facadas. O executor do crime, Alejandro Triana Preves, está preso no Brasil e aguarda julgamento. Cidadania propôs a pré-candidatura presidencial do deputado federal Aécio Neves pela federação da sigla com o Solidariedade e o PSDB, partido do qual Aécio é presidente nacional. As legendas vão analisar o nome do Tucano em reunião conjunta marcada para terça-feira. No horário de Brasília, 10:03.
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2: É para você saber mais e melhor. Manhã de sábado, de céu encoberto com garoa, 10 horas e 6 minutos. 13 graus é a temperatura. Três mulheres morrem em grave acidente na PR-473. Um grave acidente de trânsito registrado na noite de ontem deixou três pessoas mortas e outras três gravemente feridas na PR-473 em Quedas do Iguaçu, informa a Polícia Rodoviária Estadual. De acordo com as informações, o sinistro ocorreu por volta de 18h20, no quilômetro 53 mais 450 metros da rodovia. O atendimento foi comunicado às equipes às 20h35. O acidente envolveu um Classic com placas de São Jorge do Oeste e um Voyage emplacado em Dionísio Cerqueira, Santa Catarina. No Classic, uma passageira de 60 anos morreu ainda no local. O condutor de 61 anos sofreu ferimentos graves. Já no Voyage, o motorista de 18 anos teve ferimentos graves e foi encaminhado ao Hospital Universitário de Cascavel. Uma criança de 8 anos, também passageira, sofreu ferimentos graves e foi levada à mesma unidade hospitalar. Outras duas ocupantes do veículo, femininas, uma mulher de 60 anos e outra de 20, não resistiram aos ferimentos e morreram no local do acidente. Segundo a PRE, não foi possível identificar a dinâmica do acidente, já que não havia condutores ou testemunhas no local no momento do atendimento e os veículos haviam sido retirados da pista por questões de segurança. 10h08 pelo horário de Brasília. Uma informação para a cooperativa Cressol.
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2: 10h09, horário de Brasília. Essas informações que nós vamos trazer agora das vagas de emprego, elas não estão atualizadas ao final do expediente de ontem lá no Cine. Portanto, se você for procurar na segunda-feira, pode não encontrar mais vagas abertas, tá certo? Então, até ontem, havia vagas para auxiliar de produção em madeireira, entregador de bebidas com CNH A e B, técnico em segurança no trabalho, costureira, auxiliar de metalúrgica, soldador, montador de estruturas metálicas, assistente operacional, entrevistas no Cine também na segunda-feira, dia 25, do frigorífico Palmali, a partir de 8h30 da manhã. E na terça-feira, entrevista de emprego da Atlas de Pato Branco, também 8h30 da manhã no Cine. 10h10 da manhã, na hora duplicada, você está do lado da informação.
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2: Tempo encoberto com garoa nesta manhã de sábado em Clevelândia, 13 graus é a temperatura. E agora você confere a previsão do tempo com o Peter Scheuer para hoje, para amanhã e para a semana que vem, hein, Peter?
9: Tanto no sábado quanto no domingo, nublado, intercalando com boas aberturas de sol, bons períodos de sol E alguma chuva passageira de forma rápida e isolada não dá para descartar a partir do período das tardes. Então o sábado e o domingo é aproveitável, com alternância entre sol e céu nublado e algumas pancadas passageiras de forma rápida e isoladas durante a tarde e início da noite. A temperatura ela se mantém sempre mais baixa ao amanhecer, friozinho, mas nada assim que seja algo exagerado. A temperatura ela deve permanecer próxima aí da casa dos seus 10 graus, 8 graus. Durante o período da tarde não passa muito aí dos 18, 20 graus e vai prosseguindo com o tempo mais instável durante a segunda e terça-feira. Uma nova baixa pressão deve se aprofundar sobre parte do sul do Brasil, organizando inúmeras instabilidades que têm o potencial para estar provocando pancadas, inclusive a formação de alguns temporais. Então, entre a segunda e a terça-feira, volta a chover novamente. Depois, na quarta e quinta, o tempo ele fica mais firme. Peter Scheuer, meteorologista, com a previsão do tempo.
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2: Aí, tem 2 novinhas pra gente lançar hoje, hein? É a Débora Alves e a música Fazendeira e o Léo e o Jean com o Rafael Quadros. Cadê você? Depois o César Oliveira e o Rogério Melo cantam Na Essência. Bom dia.

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2: Agora 10:22, 14 graus é a temperatura no centro da cidade. O tempo continua encoberto, hein? E ontem a Polícia Civil de Clevelândia forneceu mais detalhes sobre o bebê encontrado morto em Clevelândia. A gente vai contar daqui a pouquinho aqui no nosso jornalismo.

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1: 10h24.
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0: É para você saber mais e melhor. São 10 horas e 31 minutos agora. O tempo continua encoberto, 14 graus de temperatura. E a Polícia Civil de Cleveland apresentou algumas informações sobre o caso do bebê encontrado morto ainda no final da tarde de ontem, né? Indicando que o caso aconteceu no domingo, dia 17, né? Indicando que suspeitos já foram identificados, sendo aguardados resultados de exames de DNA. De acordo com a delegada titular da comarca de Clevelândia, Juliana Raupe, diversas diligências já foram realizadas, incluindo análise de câmeras de monitoramento, ofícios à rede de saúde pública, oitivas, coleta de materiais genéticos e solicitação de perícias técnicas. Ainda conforme a Polícia Civil, suspeitos e suspeitas já foram identificados, ouvidos e também forneceram material genético para exames de confronto de DNA com o do bebê. As análises que estão sendo realizadas pela Polícia Científica e pela Unidade Técnico-Científica de Pato Branco, parte dos exames também estão sendo realizados em Curitiba devido à necessidade de análises especializadas. A autoridade policial de Cleveland explicou que os resultados serão fundamentais para definir o enquadramento jurídico do caso, que poderá configurar crime como infanticídio, aborto, homicídio qualificado ou ocultação de cadáver. A Polícia Civil destacou ainda que a investigação vem sendo conduzida com base em provas técnicas e dentro da legalidade, com o apoio da Polícia Científica do Paraná. 10h33 na Progresso FM.
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0: E agora vamos à nossa unidade móvel, que encontra-se nas ruas da cidade e pilotada pelo companheiro Claudemir nesta manhã de sábado. A informação é com você, Claudemir. Bom dia.
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0: É isso. Bom, aí.
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3: 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Ah, o Mauro segue lá com as informações e a boa música.
0: É comigo.
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É isso aí, 10h39, pro pessoal da Leve, né? Pra quem tá ouvindo também, tem Zezé de Camargo, Cada Minuto, Matheus e Cauã com a Simone Mendes, Meu Silêncio, e a Nayara Azevedo, Vai um Amor, Vem Outro. Bom dia pra você.

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3: 11:10.
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5: O governo federal tem assinado uma devolução para os aposentados que foram prejudicados através dos descontos indevidos para sindicatos e associações. Paralelamente a isso, está rolando também no Congresso Nacional uma CPMI para apurar aí quem são os responsáveis por esse absurdo que fez com que mais de 6 bilhões de reais fossem descontados das aposentadorias e pensões dos segurados do INSS. Nós esperamos que o valor seja devolvido no bolso de cada um e que os responsáveis sofram as punições da lei.
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9: Como vai o tempo e a temperatura?
10: Tanto no sábado quanto no domingo, nublado, intercalando com boas aberturas de sol, bons períodos de sol e alguma chuva passageira de forma rápida e isolada não dá para descartar a partir do período das tardes. Então o sábado e o domingo é aproveitável, com alternância entre sol e céu nublado e algumas pancadas passageiras de forma rápida e isoladas durante a tarde e início da noite. A temperatura ela se mantém sempre mais baixa ao amanhecer, friozinho, mas nada assim que seja algo exagerado. A temperatura ela deve permanecer próxima aí da casa dos seus 10 graus, 8 graus. Durante o período da tarde não passa muito aí dos 18, 20 graus. E vai prosseguindo com o tempo mais instável durante a segunda e terça-feira. Uma nova baixa pressão deve se aprofundar sobre parte do sul do Brasil, organizando inúmeras instabilidades que têm o potencial para estar provocando pancadas, inclusive a formação de alguns temporais. Então, entre a segunda e a terça-feira, volta a chover novamente. Depois, na quarta e quinta, o tempo ele fica mais firme. Peter Scheuer, meteorologista, com a previsão do tempo.
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4: Já está no ar o Edição Hits, com a vibe ideal para elevar seu astral. Neste local, a música se fortalece e transforma momentos em pura diversão. Eu, Gil Garcia, estou chegando com tudo para dirigir esta edição repleta de vitalidade. Atenção, os grandes sucessos já estão preparados para invadir o seu dial. Com cada batida, a intensidade se faz presente, sincronizando perfeitamente com seu ritmo. Suba o som, pois a primeira faixa está prestes a tocar.
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0: Essa energia está demais e não acaba por aqui. Temos muito mais para mexer com você. Segure-se. A próxima faixa está vindo.
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0: Verão Hits está só no começo, mas a energia já está nas alturas. Não mude de estação, porque em instantes mais hits vão agitar sua frequência. Vamos fazer uma breve interrupção, um respiro rápido e retornamos imediatamente.
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0: 11:49.
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2: Direito do Consumidor.
1: Direito do Consumidor.
2: O banco que você tem conta não pode cobrar nenhuma tarifa para lhe fornecer um cartão com função débito, nem pelo fornecimento de 10 folhas de cheques por mês, desde que o correntista reúna os requisitos necessários à utilização de cheques, nem pelo fornecimento de segunda via do cartão com função débito, exceto nos casos decorrentes de perda, roubo, danificação e outras situações às quais o banco não deu causa.
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1: Dica de saúde.
4: Em Portugal, um em cada 2.000 habitantes morre anualmente devido à doença crônica do fígado e cirrose, correspondendo a cerca de 5.000 mortos por ano. Um lamentável segundo lugar europeu, logo atrás da França.
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5: 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Retornamos e o Edição Hits mantém o ritmo que você prefere. A sequência de hits mantém o ritmo, cada um sucedendo o outro sem intervalo. Então eleva o som e deixa a música seguinte te apoderar.
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0: não cessa e a música segue. Aumente um pouco mais que já vem outra seleção de sucesso.
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0: Hits está pulsando de energia e a audiência permanece fiel à sintonia. Chegou a hora de fazer um intervalo bem breve. Não saia daí. Já voltamos com mais ritmo e diversão.
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0: Meio-dia e 12.
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5: Voltamos a todo vapor e o Edição Hits ainda está no ar. Estamos carregados de energia para acompanhar sua sintonia. Se você está conectado, já sabe que a diversão ainda tem muito para rolar. Pronto para dominar o momento? Então eleve o volume porque a próxima canção está chegando.
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0: dessa, segura as emoções. 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

0: Começamos agora o Edição Hits, com toda a energia segue contigo. Vivemos instantes inundados de melodias, contentamento e energias vibrantes. Eu sou Gil Garcia e ter sua presença nessa jornada foi maravilhoso. Amanhã temos mais novidades com uma sequência especial para dinamizar sua sintonia. Fique conosco, a sequência de hits não para por aqui. Muito obrigada por nos acompanhar. Até o próximo encontro.
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2: Meio-dia e 43.
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5: Meio-dia e 45.
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3: Meio-dia e 48.
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4: Meio-dia e 51.
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1: Meio-dia e 53.
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1: Meio-dia e 56.
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4: Uma e um.
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13: Hora de saber como vai o tempo e a temperatura.
14: Tanto no sábado quanto no domingo, nublado, intercalando com boas aberturas de sol, bons períodos de sol e alguma chuva passageira de forma rápida e isolada não dá para descartar a partir do período das tardes. Então, o sábado e o domingo é aproveitável, com alternância entre sol e céu nublado e algumas pancadas passageiras de forma rápida e isoladas durante a tarde e início da noite. A temperatura, ela se mantém sempre mais baixa ao amanhecer, friozinho, mas nada assim que seja algo exagerado. A temperatura, ela deve permanecer próxima aí da casa dos seus 10 graus, 8 graus. Durante o período da tarde não passa muito aí dos 18, 20 graus e vai prosseguindo com o tempo mais instável durante a segunda e terça-feira. Uma nova baixa pressão deve se aprofundar sobre parte do sul do Brasil, organizando inúmeras instabilidades que têm o potencial para estar provocando pancadas, inclusive a formação de alguns temporais. Então, entre a segunda e a terça-feira, volta a chover novamente. Depois, na quarta e quinta, o tempo ele fica mais firme. Peter Scheuer, meteorologista, com a previsão do tempo.
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8: 1:10.
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4: Olá, olá! Estamos começando nosso programa Sem Fronteiras, da 1 até as 3 da tarde. Depois vamos com Entardecer na Querência e muitas músicas bonitas para você descontrair neste lindo sábado.
5: Na vida, temos muito mais a agradecer do que pedir a Deus, por tudo que somos e que temos.

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3: 1:29.
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3: 1:38. 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
4: 1:51.
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6: 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E mais músicas estão chegando.

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4: 2 horas. 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
7: 12:09.
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8: Alô pessoal, ligados com a Valde Show, obrigada pela audiência e vai curtindo a gente no seu trabalho, sua casa, ouvindo as melhores músicas selecionadas para vocês.
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4: 2:22.
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14: 2:32.
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2: 2h40.
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6: E vamos juntos por aqui com o programa Sem Fronteiras, mandando as músicas em todos os ritmos, no clima do sabadão. 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
2: 12h51.
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3: 3 e 1.
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6: E agora, agradecendo sua audiência e sua paciência, estamos finalizando nossa programação. Deus abençoe a todos, que tenham um ótimo final de tarde. Até, fui!
7: Hoje, hein?

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2: Três e dez.
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1: Três e 14.
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0: Estamos de volta aqui agora com o programa Entardecer na Querência. Você que está aí na escuta do programa, ouvindo, prestigiando os sucessos da sua Rádio Progresso FM. Vamos de música, JJ.

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10: 3:29.
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1: 3:39.
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3: 3:52. 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
2: 4 e 2. 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
4: Boa tarde para você do centro, dos bairros, interior, ligado todos os sábados no programa Entardecer na Querência, com a Val de Show.

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2: 4:14.
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4: 4:27.
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3: 4:39.
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2: 4h49. 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
5: E agora estamos nos despedindo, né? Encerrando o programa Entardecer na Querência. Que Deus ilumine a todos, um bom domingo a todos, que você tenha muita paz juntamente com sua família, com seus amigos, parentes. E agora com a última música do programa, com Chiru Missioneiro, a Nossa Senhora Aparecida. Até, fui!

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1: Obrigado, Nossa Senhora Aparecida, pela saúde, pela luz e pela paz, e por me guiar pelos caminhos da vida, por este mundão de meu Deus, de alma, de coração, muito obrigado.

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0: 4:57.
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9: Cinco horas.
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12: Excelente fim de semana pra você que tá ligadinho junto com a gente. Mega Mix tá chegando, hein? Bom demais tá junto com vocês. Como é que passou a semana? Passou bem? Espero que sim, viu? Gratidão pela amizade, pela companhia. Esteja onde você estiver com o seu radinho ligado pra curtir aqui a nossa programação. Preparada com muito amor, muito carinho pra você curtir. E pra começar o Mega deste fim de semana, tem Guilherme Benuto e Luan Santana.
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0: o Teló, é o projeto Bem Sertanejinho do Teló aqui no seu fim de semana. Ainda teve Jovem Dionísio, tô bem, BTS. E abrimos a edição do Mega deste final de semana ao som de Guilherme Benuto. A participação especial é do Luan Santana. Um bom final de semana pra você. Gratidão pela amizade, pela companhia. Esteja onde você estiver com o radinho ligado, curtindo aqui o Mega Mix. A melhor programação no melhor final de semana do seu rádio.
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2: 5:14. 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
2: Oi, estamos de volta. Feliz da vida em saber que você escolheu aqui a nossa rádio para te fazer companhia. E esse é o Mega Mix, que traz agora João Bosco e Vinícius com Daniel.
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0: Marta e Ronaldo, meu bebê. Convidado não convida. Essa história é bem assim mesmo, hein? É. Sucesso que você curte com a gente no nosso Mega Mix. Olha, o Xande Avião e a dupla Henrique e Juliano lançaram em outubro a inédita Não É o Lugar, É a Pessoa. A parceria que vinha sendo desejada pelos artistas há muito tempo. Ela só se concretizou aí agora. Demorou muito tempo, né? Quando eles encontraram a música certa para marcar essa união histórica.
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0: famosa mentirosa. Hugo e Guilherme com Wesley. Safadão, vai safadão, vai safadão. Ainda teve o comandante Sandy Avião com os figuraças, os irmãos Henrique e Juliano. Ainda cantou aqui pra gente nesta sequência Humberto e Ronaldo. E abrimos a sequência com a música Endereço, uma letra linda, na voz de João Bosco e Vinícius e Daniel. Um ótimo fim de semana pra você. Gratidão pela amizade, pela companhia, pela sua escolha também.
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2: 5:28.
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0: Bora curtir música boa no seu fim de semana.

0: Ana. Gratidão pela escolha e pela amizade. Esse é o Mega Mix e eles são PPA, Pedro Paulo e Alex e Diego e Vitor Hugo.
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0: Felipe Araújo, Estranho de Novo é o sucesso que você canta, que você curte com a gente nesse super fim de semana. Ainda teve Júnior e César. Léo Chaves cantou aqui pra gente com a participação especial do embaixador Gustavo Lima, Lagoon. E abrimos a sequência com Pedro Paulo e Alex, junto com a dupla Diego e Vitor Hugo. Bom demais poder passar essas duas horas junto com você nesse fim de semana, hein? Gratidão pela escolha, pela amizade e pela sua audiência também.
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2: 5:45.
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0: Oba, tudo bem com você? Que bom estar contigo aqui nesse fim de semana, porque agora a gente vai curtir Se Eu Te Perdoar, a parceria da dupla Cleiton e Romário com o Zé Felipe. Essa música, ela fala de algo que muita gente já viveu, perdoar alguém e depois se questionar se fez a escolha certa.
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0: coleguinha Simone Mendes, saudade proibida pra fechar nossa primeira hora juntos aqui no seu Mega Mix, que também teve Vitor Clay, Sabina Carpenter e ainda o Cleito e Romário junto com Zé Felipe. Já passou uma hora, hein? Passou que passou voando. Um bom fim de semana pra você que sintoniza a gente aí na sua casa, você que tá curtindo esse fim de semana, você que tá trabalhando também nesse fim de semana, na labuta também, pessoal da segurança pública, da área da saúde, enfim, você que trabalha aí ao som do nosso Mega, você que dá carona pra gente também transitando aí Brasil afora, ligadinho aqui na rádio, aquele abraço especial pra você. Gratidão pela companhia, pela amizade e pela audiência.
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2: 5:58.
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2: Seguimos aqui no seu final de semana, é um prazer estar com vocês, hein? Sempre com música boa. Pra começar a segunda hora, tem Israel e Rodolfo.
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0: Arnaldo com a participação especial de Zé Neto e Cristiano, hein? Essa música é demais, é dos figuraças. Gente boa, né? Diego e Arnaldo e o Zé Neto e Cristiano. Ainda teve Felipe Ferrari com a participação do Diego e Arnaldo. O Fala Mansa, não vou mais chorar. Ainda teve o Panda e a gente abriu a segunda hora de hoje com os Bastiões, Israel e Rodolfo. Não, mas quase. Programação tá gostosa, hein? Que honra, que alegria poder saber que você escolheu aqui a nossa rádio pra te fazer companhia nesse fim de semana, hein? A gente que passa a semana toda contando os dias pra chegar o fim de semana, pra poder passar essas duas horas ao seu lado, curtindo as melhores músicas na sua rádio favorita.
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2: 6:15.
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2: Fala, meu lindo, minha linda, que honra, que alegria saber que você tá ligadinho com a gente. É hora de Fiduma e Jeca.
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0: Zezé de Camargo, Cada Minuto. Esse é o projeto solo dele, hein? Também as coleguinhas, as irmãs Simone e Simária. Péricles cantou aqui pra gente e abrimos a sequência com o Fiduma e Jeca. Obrigado, moleque. Essa é top, hein, gente? A dupla Fiduma e Jeca realmente é demais, né? Pessoal do agro, o agronejo, a galera do chapéu que gostam deles, né? Eu também sou apaixonado pelas músicas e o estilo deles. Bom, daqui a pouquinho eu tô de volta. O nosso Mega volta já com Leonardo.
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2: 6:30.
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3: De volta no seu Mega Mix, olha o Leonardo. Lançou em janeiro a regravação da música Amanhã. Esse sucesso lançado por ele lá em 2021, né? Essa música ela faz parte do seu novo projeto, Uma História Sem Fim, que celebra aí os seus 40 anos de carreira.
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0: Farol. Que som é esse? Que energia é essa? Somente o nosso Mega Mix traz aqui pra você, hein? Sucesso bom demais. Jota Quest com o Tim Maia fazendo uma participação especial nessa canção aí. Acende farol, acende farol. É, combina com o fim de semana essa energia, hein? Don't. E também teve Leonardo cantando pra gente aqui no seu Mega Mix, o seu programa de fim de semana recheado com muita música legal pra você curtir, hein? Gratidão pela amizade, pela companhia e pela audiência. Já, já, a música boa tá de volta aqui na sua rádio favorita.
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2: 6:45.
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8: Tanto no sábado quanto no domingo, nublado, intercalando com boas aberturas de sol, bons períodos de sol e alguma chuva passageira de forma rápida e isolada não dá para descartar a partir do período das tardes. Então, o sábado e o domingo é aproveitável, com alternância entre sol e céu nublado e algumas pancadas passageiras de forma rápida e isoladas durante a tarde e início da noite. A temperatura, ela se mantém sempre mais baixa ao amanhecer, friozinho, mas nada assim que seja algo exagerado. A temperatura, ela deve permanecer próxima aí da casa dos seus 10 graus, 8 graus. Durante o período da tarde não passa muito aí dos 18, 20 graus. E vai prosseguindo com o tempo mais instável durante a segunda e terça-feira. Uma nova baixa pressão deve se aprofundar sobre parte do sul do Brasil, organizando inúmeras instabilidades que têm o potencial para estar provocando pancadas, inclusive a formação de alguns temporais. Então, entre a segunda e a terça-feira, volta a chover novamente. Depois, na quarta e quinta, o tempo ele fica mais firme. Peter Scheuer, meteorologista, com a previsão do tempo.
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0: O Mega Mix já está de volta. É uma honra, uma alegria estar junto com vocês, hein? Nosso muito obrigado aí pela companhia e pela amizade. Seguimos, é hora de Felipe Rodrigo.
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0: Danilo e Davi, pra fechar bem demais a edição do Mega deste fim de semana. Ainda teve Ian com o Sorriso Maroto, Olivia Jean, também o Felipe Rodrigo Ignora. E assim a gente põe um ponto final em mais uma edição do Mega Mix. Meu muito obrigado pela companhia, pela amizade. Você que passou essas duas horas aqui junto com a gente, que você tenha um excelente final de semana. Já tô aqui com saudade de você, viu? Mas no próximo fim de semana a gente volta a se falar por aqui. Um abraço e até a próxima.
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Você tá de boa, ligadaço, bora curtir o programa Onda Sertaneja a partir de agora, a vibe mais gostosa, mais vibrante rola aqui, Éder Machado na comunicação a partir de agora, é o quarto final de semana do mês de maio do ano de 2026, um ótimo final de semana, vamos juntos, boa música, sucesso e alegria pra você no Onda Sertaneja edição final de semana, e pra começar bem a programação, receba a mensagem de hoje.

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Mas da lama imunda nasce a pureza dos lírios, e também daquilo que nos parece mal e impuro pode surgir a luz mais sublime. Repare que a luz não seja suja, mesmo quando é refletida pelo pântano. Procure ter apenas pensamentos bons, porque eles não serão maculados, nem mesmo quando lhe refletidos em ambientes menos puros.

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0: está na boa. Tiago Freitas deu forró, César Oliveira e Rogério Melo, os Lúcula da Fronteira, tchê. E ainda teve Terceira Dimensão, a melhor noite de sua vida. Você ligado, curtindo, Éder Machado na comunicação, bem de boa.
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2: 7:28. 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

0: Sertaneja depois. Tudo certinho com você, beleza pura, na melhor vibe do rádio, programa Onda Sertaneja, ligando você com o sucesso de leste a oeste, de norte a sul, todo mundo curte o programa. Éder Machado na comunicação, manda aquele salve especial pra Silvianópolis, Minas Gerais, Tamandaré em Pernambuco, Santa Gertrudes, São Paulo, Tibau, Rio Grande do Norte, Juiz de Fora, Minas Gerais, São João da Barra, no Rio de Janeiro, Igaraçu, Pernambuco, Laguna, Carapã, no Mato Grosso do Sul, Olinda, Pernambuco, Antônio Dias, em Minas Gerais, Jussara, na Bahia, Vertente do Lério, Pernambuco, Morpará, na Bahia, Camozim de São Félix, em Pernambuco, Guiratinga, no Mato Grosso, Joaquim Gomes, em Alagoas, Sairé, Pernambuco, Santo Inácio, no Paraná, Jordânia e também Alvarenga, Minas Gerais. Deixa eu mandar um salve pro pessoal no Triângulo Mineiro, curtindo o programa. Camozim, no Ceará, Açu, Rio Grande do Norte, Costa Rica, no Mato Grosso do Sul, Luiz Eduardo Magalhães, na Bahia, Poranga, no Ceará e também Paulo Afonso, na Bahia. Vamos que vamos, tamo que tamo, todo mundo acompanhando, ligado no programa Onda Sertaneja, de leste a oeste, de norte a sul, o Brasil inteiro destaca Momento da Tradição, aqui no seu programa Onda Sertaneja.
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0: No programa Momento da Tradição de hoje, vamos apresentar os Três Chirus. Bruno Roberto Neyer, ele que nasceu em Panambi no ano de 1942, foi o fundador do conjunto Os Três Chirus, lá na cidade de Porto Alegre, em meados de 1967. Iniciou sua carreira artística na cidade de Panambi, cantando em alemão com seu irmão Elmo Neyer, e formaram a dupla Os Irmãos Neyer. Depois veio Os Três Chirus. E o destaque de hoje, no Momento da Tradição, Os Três Chirus cantam Vaquinha Preta.
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Renato Israel pintou pra você no Onda Sertaneja, que é bom demais. O bailão é pegado, meu filho. A música é boa, o clima é envolvente. Beber até cair, a gente curtiu no Onda Sertaneja.

Grupo Portal Gaúcho, Sina de Campeador, Patrícia e Manuela, chama o SAMU, amada minha, o som dos atuais e Grupo Manotaço Fivelão. Assim vamos chegando ao final da edição de hoje do Onda Sertaneja. Muito obrigado pela sua companhia, pelo carinho e pela audiência de vocês que ficaram ligadaço. Daqui a pouco mais o programa líder e campeão de audiência pintando pra você. Éder Machado tá dizendo o seguinte: mulherada, cheguem juntas no rádio e sintam-se beijadas. Rapaziada, sintam-se todos abraçados. Gente da gente, um beijo carinhoso, fiquem com Deus, cuide-se.

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2: Tudo pronto na pista, som no máximo. A celebração vai começar. Este é o lugar onde a energia nunca cessa, porque estamos transmitindo o programa que intensifica as batidas do coração sertanejo. Os maiores sucessos sertanejos começam agora a desfilar, individualmente, destacando-se na pista mais querida do Brasil. Da balada romântica ao ritmo vibrante das celebrações. O cada canção é uma jornada de emoções e memórias. Nesta pista, celebramos juntos a vida ao ritmo do sertanejo, cantando, dançando, sofrendo e alegrando-nos. É mais que um estilo musical. É paixão, amizade, encontro e festa. É a nossa trilha sonora. Eu, Paulinho Marcel, estou aqui para te levar numa aventura musical. Vem comigo, porque já começou o Pistaneja, o palco das melhores músicas sertanejas do Brasil. Só começamos com o que há de melhor para animar as pistas.

0: acabamos de encerrar o primeiro segmento da nossa festa sertaneja e tem muito mais por vir. Fiquem ligados, mais hits chegando na Pistaneja, o lugar mais amado dos brasileiros.
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2: 8 e 7.
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0: Sem mais intervalos, a celebração segue a todo vapor. A pista permanece aberta, as melodias não cessam e o espírito sertanejo volta com tudo. Teve um instante para respirar? Então prepare-se, porque vamos dançar, cantar e capturar cada ritmo. O Pistaneja está de volta em grande estilo. As melodias sertanejas não cessam de ecoar. Com cada segmento, o ambiente se aquece ainda mais. Todos os hits estão aqui. No circuito mais amado do Brasil, você encontra moda para os enamorados, batidas para quem dança e refrões para todos que cantam juntos. Assim é o Pistaneja. Então aumenta o som, convoca os amigos e segue comigo, porque a jornada musical não para. A cada canção traz um sentimento único. Eu, Paulinho Maciel, estou aqui novamente, levando até você os hits que agitam o nosso ambiente. Vamos manter a energia alta. Pistaneja está tocando.
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0: começamos com tudo e o primeiro bloco está no ar e a energia está a mil. E mantenha-se alerta. A temperatura da pista aumenta a cada passagem. Paulinho Maciel aqui, continuamos com todos vocês no Pistaneja. É hora do sertanejo na pista, pessoal.
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4: 8h23.
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0: O intervalo voou rápido. Já temos a pista liberada de novo. O clima de música sertaneja continua dominando e a festa prossegue. Em nossa energia só vai aumentando. Cada música sertaneja surge e traz consigo uma onda de emoção. E relatos que são de conhecimento de todos. Coração acelerados e vozes em uníssono. Assim é o Pistaneja, o ponto de encontro onde ninguém fica parado. Eu sou Paulinho Maciel e sigo em frente dessa grande festa com vocês. Segue o show na Pistaneja, porque aqui o ritmo sertanejo é incessante. Acelera mais, aguenta firme.

0: A pista marcou o ritmo, a música ecoou e acelerou. Está apenas começando. O clima foi estabelecido na pista, a música ecoou e no início da festa já marcou presença. Logo volto. Sou Paulinho Maciel, trazendo muito mais sucessos aqui no Pista Neja, a pista que o Brasil ama.
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1: 8:38.
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2: Lembre-se que no outono, as manhãs e as noites são mais frescas, sendo necessário investir em jaquetas e blazers, que ajudam a compor qualquer look. O importante é evitar essa troca de temperatura que costuma gerar gripes e resfriados.
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3: Depois do intervalo, seguimos com o ritmo sertanejo que nos encanta. Enquanto as modas desfilam, a multidão não cessa de cantar, trazendo emoções novas a cada melodia. A multidão continua entoando canções, trazendo sentimentos inéditos a cada melodia.

0: indústria incendiou. As canções sertanejas encantaram e o bloco foi de tirar o fôlego. Chegou um instante de tomar aquele breve respiro. Fique por aí, porque o próximo segmento está carregado com hits incríveis para você se divertir cantando e dançando. Paulinho Maciel aqui. Em breve retorno com ainda mais emoção diretamente do Pistaneja, a número um do coração dos brasileiros.
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2: 8h52.
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4: Já é outono!
3: Um cuidado muito importante com a pele é evitar banhos demorados, uma vez que ele danifica a cutis, retirando a oleosidade natural.
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0: Um piscar de olhos, intervalo se foi. E assim, o Pistaneja já está novamente arrumando e esperando os tops da lista. Sentimentos que não cessam. Uma paixão pela moda, um refrão para cantar o coro, porque a pista mais idolatrada do Brasil nunca faz uma pausa. Permaneça aí, porque já já a Pistaneja retorna com mais sucessos. A pista que todo o Brasil adora.
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